0: 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Isso que eu chamo de fechamento em grande estilo, hein? É. Ao som da clássica The Love I Lost, encerramos a edição de hoje do House Tracks. 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Estarei de volta então, gente, com edição inédita na próxima quarta-feira às 21 horas, mas não esqueçam, antes tem a reprise da edição de hoje, no domingão, às 20 horas, tá bom? Vamos embora então, gente, muito obrigado aí pela companhia, pela audiência, tenham todos uma ótima noite e sigam na programação da Pool. That's all, folks.
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1: É mais um finalzinho de domingo, mais um programa Energy Pop. Portanto, muito boa noite a você, amigo e ouvinte da PUFM. Eu sou Ricardo Costa e nós vamos juntos aí nos próximos 60 minutos com muita música de qualidade. 60 minutos agitando com muita música de qualidade, muito alto astral, com aquela energia bacana. Bom, hoje o programa numa linha mais pop dos anos 80, alguma coisa dos anos 90. Primeiro bloco com clássicos dos anos 80. Segundo bloco aí, alguns clássicos dos anos 80 e alguma coisa dos anos 90 em versões remix. Então tá um programa bem dançante pra gente fechar com chave de ouro. Bom, é isso aí, vamos agitar, vamos começar? Então, é mais um final.

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1: Bom, e tá aí finalizando esse primeiro bloco com a banda escocesa Simple Minds. Banda essa que atingiu a maior popularidade nos meados dos anos 80 até o início dos anos 90. E até hoje a banda continua fazendo shows, lançaram alguns álbuns aí nos últimos anos, mas nada de expressivo. E aqui finalizando com um dos seus maiores clássicos, Don't You Forget About Me. Vamos lá, aqui que eu comecei esse primeiro bloco. Bom, eu iniciei com Billy Idol, com Flash for Fantasy, na sequência Daryl Hall and John Oates com Method and Modern Love, na sequência Roxette com The Look, toquei também The Cure com Lullaby, e aqui algumas versões bem diferentes, alguma coisa fora daquilo que se conhece originalmente. Na sequência aí eu vim com Depeche Mode com It's No Good, aí uma música deles de 1997. Toquei também U2 com Pride in the Names of Love. Na sequência, Hot Chocolate com You Sex Think, finalizando com Simple Minds, Don't You Forget About Me, que foi praticamente o maior sucesso deles. Segundo bloco aí, um modo diferente de você ouvir aquele clássico, aquele sucesso, numa versão um pouco mais diferente, mais dançante, porém com bastante respeito de quem produziu e remixou. Vamos conferir?

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1: É, e foi isso. Finalizando esse segundo e último bloco muito bem com a dupla de produtores alemães Jam Spoon, voltado mais pra linha dance eletrônico, e aqui com Ride in the Night, um clássico deles de 1993. Bom, mas vamos lá, aqui que eu comecei esse segundo e último bloco. Bom, eu iniciei com uma versão diferente, né? Uma versão remix do Tears for Fears, Head Over Heels. Na sequência, Depeche Mode com Police of Truth. O grupo Italo Blind Date com Your Heart Keeps Burning. Na sequência, o grupo inglês Fralipolipi com Should Have To Be Like That. Toquei também Breakfast Club com Right On Track. ABC com Smoke and Sing. Erasure, Chorus. E finalizando com a dupla de produtores alemães Jam Spoon com Ride in the Night. Bom, foi tudo isso, um programa bem agitado, bem dançante, bem animador, pra gente fechar sempre com chave de ouro. Primeiramente, eu quero aqui agradecer a você que ficou até agora curtindo, ouvindo todos esses clássicos, todas essas pérolas, assimilando toda essa energia. E claro que antes de me despedir, eu vou pedir para você continuar aqui na Pool, porque muita coisa boa está por vir, principalmente o programa que vem na sequência, que é o Pool Special, comandado pelo Bill, trazendo sempre a melhor história, detalhes de uma banda, de um intérprete. É um programa bem legal para quem quer conhecer, às vezes, detalhe daquela banda. O Bill traz tudo e explica minuciosamente detalhes de tudo que aconteceu. Portanto, é óbvio que você vai continuar e aproveitar essa oportunidade. Tô indo nessa, desejo a você aí uma semana maravilhosa e, claro, conto com você no próximo domingo pra gente mais uma vez fazer esse agito que a gente faz aqui, hein? Tá bom? Posso contar? Então, é isso aí. Tenha uma ótima semana e até domingo que vem. Tchau, tchau.
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7: Olá, amigos ouvintes da PUFM. Está de volta mais uma edição do PU Special e hoje vamos continuar com as histórias, curiosidades de Inexus. Na semana passada trouxemos toda a trajetória desde o The Ferris Brothers até o álbum Kick com Devil Inside. E terminei a edição da semana passada comentando que Michael Hutchence virou ídolo global. Mas hoje vamos falar de glória, excesso e sombras. O Inexus manteve um alto nível com o X e o Welcome to Wherever You Are. Mas daí começaram as tensões internas e o cansaço das turnês intermináveis. Lançado em 1990, Suicide Bomb, essa que você está ouvindo no fundo, foi inspirada em uma conversa entre Hutchence e sua namorada Kylie Minogue. Nesta conversa eles falavam sobre uma personagem que precisaria ser Suicide Blonde. E a música virou sucesso e mostrou que o grupo ainda sabia reinventar seu som.

Album X, de 1990, do In Excess. Suicide Blount. E era uma das faixas mais tocadas e populares do álbum, assim como Disappear, que alcançaram o top 10 nos Estados Unidos e alto sucesso em charts globais. Suicide Blount Special. Também uma das top faixas desse álbum, a Bitter Tears, eu trago agora.

Bitter Tears, que você acabou de ouvir, e By My Side, que eu vou trazer agora para você, também se destacaram como singles subsequentes de Disappear e Suicide Blonde, com presença em compilações e playlists.

Esta foi Day Stairs, de 1990, e vamos agora para Disappear, uma das top 10 americanas do álbum X, de 1990.

final de Disappear, aqui no Full Special in Excess. Eu comento que dados do streaming no Spotify traz o álbum X com um acúmulo de milhões de streams, com Suicide Blonde e essa Disappear liderando entre as faixas do disco em plays totais. Elas aparecem frequentemente em tops do In Excess e coletâneas como The Very Best. Já indo para 1992, do álbum Welcome to Wherever You Are, as faixas mais tocadas do álbum incluem Heaven Sent, Not Enough Time e Beautiful Girl.

Pouquinho antes de trazer pra você aqui no Pooh Special Not Enough Time, eu comento que em 1992, esse álbum, Welcome to Whenever You Are, foi um dos álbuns que alcançou o número 1 no Reino Unido no Albums Chart. E também a posição número 2 na Billboard Modern Rock. Confira agora, Not Enough Time.

som de Not Enough Time, esta que aparece tanto nos dados de stream do Spotify como da Apple Music, como faixas que mais acumulam plays e fazem parte frequentemente em coletâneas da banda. Confira agora a Taste It, no Pool Special, in Excess.

0: foi Beautiful Girl, um hit de 1992 com presença em tops do Inexus.
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0: Continuando um pouco das histórias e curiosidades, porém com o tempo, a exposição e os problemas pessoais de Hutchins começaram a afetar tudo. Em 1997, em meio aos preparativos de uma turnê, veio a tragédia. Michael Hutchins foi encontrado morto em Sydney. E o mundo do rock perdeu uma das suas vozes mais

batalha parou e os fãs choravam como se perdessem um amigo. O Inexus entrou em silêncio por um tempo, sem saber o que fazer.

Já em 2005 veio o renascimento e legado. O grupo decidiu algo inusitado: participar de um reality americano chamado Rockstar in Excess, que buscava um novo vocalista. E o canadense J.D. Fortune venceu e embarcou em uma turnê com a banda, gravando inclusive novo material. Embora a banda nunca tenha sido a mesma, e sem o Michael Richards, a turnê serviu para reacender a chama e apresentar o som do In Excess em uma nova geração. Como, por exemplo, a Pretty Vegas, que eu trago agora para você aqui.

som de Pretty Vegas. Eu comento que hoje, após mais de 4 décadas, o INEXUS vendeu mais de 50 milhões de discos, ganhou dezenas de prêmios e deixou um legado eterno na história do rock. Suas músicas continuam em trilhas de filmes, séries e comerciais, mantendo viva a energia daquele som inconfundível. E assim encerramos nosso Pool Special INEXUS. Do Outback à imortalidade do rock.

uma história sobre jovens australianos que ousaram misturar ritmos, quebrar regras e viver em amizade. Também a reinvenção e a busca constante por algo maior. A tal da expressão, em inglês, in excess. Aqui é o Bill e deixo você agora com uma das mais belas músicas do grupo. Símbolo de amor, perda e eternidade. Never tear us apart. Até a próxima edição do Pooh Special.

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1: O nosso cérebro funciona exatamente como um músculo do corpo. Se você não usa, ele vai ficando fraco e lerdo. A ciência já provou que aprender coisas novas, como tocar um instrumento, cozinhar uma receita diferente ou fazer um curso, cria novos caminhos na cabeça. Essa ginástica mental protege a sua memória e afasta o risco de esquecimentos graves quando a idade chegar. Nunca é tarde para começar um passatempo novo ou ler um livro diferente. Desafie a sua mente todos os dias para manter o seu cérebro jovem, esperto e afiado.
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0: Então é o seguinte, resolva isso de forma rápida, colocando apenas alguns grãos de arroz cru dentro do recipiente. É isso mesmo. O arroz puxa toda a umidade e ainda ajuda o sal a soltar com muito mais facilidade ao chacoalhar. Comece a semana com essa dica prática e nunca mais passe raiva na hora de temperar sua comida.
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1: E a Apple TV divulgou o primeiro trailer de Mayday, a comédia de ação estrelada por Ryan Reynolds, ele mesmo, Deadpool, e com ele, Kenneth Branagh. Ambientada nos anos 1980, durante a Guerra Fria, o filme acompanha um piloto americano que fica preso em território soviético depois do fracasso de uma missão secreta. Reynolds faz Troy Assassin Kelly, um tenente e piloto da Marinha dos Estados Unidos, enviado para uma operação na União Soviética. O plano desmorona e ele acaba isolado nas linhas inimigas. Troy é encontrado por Nikolai Ustinov, o ex-agente da KGB, que é o Branagh. Apesar do temperamento ríspido, o russo mantém um interesse particular pela cultura americana. E em vez de entregar o piloto, forma com ele uma aliança improvável. Mayday, filme novo de Ryan Reynolds, chega ao catálogo da Apple TV no dia 4 de setembro.
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1: Olá, meus queridos, tudo bem? Um bom início de semana. Chegando nesta segunda-feira, dia 17 de agosto, hoje é o Dia Nacional da Construção Social e também o Dia do Patrimônio Histórico Nacional. Vamos à dica de hoje do Mundo Verde. Sabia que a sua descarga pode estar pesando no bolso e desperdiçando muita água no dia a dia? Invista nos acabamentos com acionamento duplo, que oferecem opções de fluxo menor ou maior. Assim, você escolhe a intensidade certa para cada momento e economiza até 60% de água. Comece a semana com uma atitude inteligente, que alivia a conta e preserva o nosso meio ambiente.
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1: Oi, chegando por aqui com meu amigo Pet, meus amigos. E vocês sabiam que a estrutura dos olhos dos gatos é perfeita para a vida do predador? Pois é, eles possuem um campo visual de cerca de 200 graus e uma incrível visão periférica. A visão dos felinos é hiperatenta e responde instantaneamente aos movimentos mais rápidos. É por isso que o seu bichano não deixa passar nenhum brinquedo ou presa ligeira.
0: Esse foi o meu amigo Pet.
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1: 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As lâmpadas LED, consideradas hoje as mais econômicas, têm vida média 6 vezes maior do que as lâmpadas fluorescentes e consomem cerca de 80% menos energia. 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Isso porque não possuem mercúrio em seu interior. Quando chegar a hora de se desfazer das lâmpadas, é imprescindível não jogá-las no lixo reciclável. 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

0: Sabe quando você assiste um trailer e você fala, nossa, esse filme vai ser sensacional? A Netflix divulgou o trailer de O Homem que Sussurra, um suspense psicológico estrelado por Robert De Niro, Michelle Monaghan e também Adam Scott. O filme adapta um livro de muito sucesso de Alex North, tem o mesmo nome, né? O Homem que Sussurra, e acompanha a busca por uma criança sequestrada. Adam Scott interpreta um escritor policial viúvo cujo filho de 8 anos desaparece. Para encontrá-lo, ele procura o pai com quem mantém uma relação distante, um ex-detetive aposentado que é o Robert De Niro. A investigação revela uma possível ligação entre o sequestro e um caso que aconteceu décadas antes, envolvendo um assassino em série condenado e conhecido como O Homem que Sussurra. Michelle Monaghan vive a policial responsável pela investigação. É a primeira adaptação para as telas de um policial de Alex North, que tem uma grande bibliografia de suspense. A direção é de Anthony Russo e John Russo de Vingadores Ultimato e também das sequências. O Homem que Sussurra chega no final de agosto, dia 28, na Netflix.
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0: 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Cuide-se bem com essas dicas.
1: O nosso cérebro funciona exatamente como um músculo do corpo. Se você não usa, ele vai ficando fraco e lerdo. A ciência já provou que aprender coisas novas, como tocar um instrumento, cozinhar uma receita diferente ou fazer um curso, cria novos caminhos na cabeça. Essa ginástica mental protege a sua memória e afasta o risco de esquecimentos graves quando a idade chegar. Nunca é tarde para começar um passatempo novo ou ler um livro diferente. Desafie a sua mente todos os dias para manter o seu cérebro jovem, esperto e afiado.
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0: recipiente, é isso mesmo. O arroz puxa toda a umidade e ainda ajuda o sal a soltar com muito mais facilidade ao chacoalhar. Começa a semana com essa dica prática e nunca mais passe raiva na hora de temperar sua comida.
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0: viver sozinho.
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2: E a Apple TV divulgou o primeiro trailer de Mayday, a comédia de ação estrelada por Ryan Reynolds, ele mesmo, Deadpool, e com ele, Kenneth Branagh. Ambientada nos anos 1980, durante a Guerra Fria, o filme acompanha um piloto americano que fica preso em território soviético depois do fracasso de uma missão secreta. Reynolds faz Troy Assassin Kelly, um tenente e piloto da Marinha dos Estados Unidos, enviado para uma operação na União Soviética. O plano desmorona e ele acaba isolado nas linhas inimigas. Troy é encontrado por Nikolai Ustinov, o ex-agente da KGB, que é o Branagh. Apesar do temperamento ríspido, o russo mantém um interesse particular pela cultura americana. E em vez de entregar o piloto, forma com ele uma aliança improvável. Mayday, filme novo de Ryan Reynolds, chega ao catálogo da Apple TV no dia 4 de setembro.

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1: Um estudo econômico mostrou que o Pix, junto com melhorias no sistema de pagamentos, ajudou a crescer o número de empreendedores no Brasil nos últimos anos. A pesquisa foi feita por Cláudio de Moraes, professor da COPEAD, da UFRJ e integrante do Banco Central, e por Aristides Andrade Cavalcante Neto, chefe de um departamento do BC. Os pesquisadores criaram uma medida própria de empreendedorismo com base na proporção de trabalhadores por conta própria no mercado de trabalho. Os dados usados vêm do PNAD Contínua do IBGE. Segundo os autores, o desenho de um sistema de pagamentos pode ser uma ferramenta importante de política econômica, especialmente em países em desenvolvimento, onde a digitalização abre mais oportunidades para autônomos e pequenos negócios.
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4: A leitura melhora a capacidade de empatia. Quando nos colocamos no lugar de personagens, treinamos nosso cérebro para compreender e respeitar outras perspectivas. Crianças que crescem em ambientes com livros têm melhor desempenho escolar, mesmo em famílias com baixa renda. É o que mostra um estudo da Universidade de Nevada.
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1: Olá, meus queridos, tudo bem? Um bom início de semana. Chegando nesta segunda-feira, dia 17 de agosto, hoje é o Dia Nacional da Construção Social e também o Dia do Patrimônio Histórico Nacional. Vamos à dica de hoje, do Mundo Verde. Sabia que a sua descarga pode estar pesando no bolso e desperdiçando muita água no dia a dia? Invista nos acabamentos com acionamento duplo, que oferecem opções de fluxo menor ou maior. Assim, você escolhe a intensidade certa para cada momento e economiza até 60% de água. Comece a semana com uma atitude inteligente, que alivia a conta e preserva o nosso meio ambiente.
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0: 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As eleições de 2026 já têm todos os candidatos registrados. São 194 pessoas disputando o governo de 27 estados brasileiros. Para o Senado, são 314 candidatos brigando pelas vagas abertas neste ano. Em 2026, estão em jogo 54 das 81 cadeiras do Senado, o que significa duas vagas por estado. O prazo para registrar candidatura terminou sábado, dia 15 de agosto de 2026, às 19 horas. A lista pode mudar porque ainda cabem contestações na Justiça Eleitoral. Todos os registros são feitos no TSE e as informações declaradas são de responsabilidade dos candidatos e seus partidos.
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2: Começa aqui pela Poa FM, o Music Delivery com os grandes sucessos da Dance Music, mixados em um set especial para você, claro, sempre. Obrigado aí pela sua conexão. Lembrando que de segunda a sexta-feira, 10 da manhã, 2 da tarde e 8 da noite, você ouve aqui pela Poa o Music Delivery. 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Aqui, Jeff Fernandes. Oi, beleza? Tudo certo? Bascaninha? Tô aqui apresentando e mixando delivery sempre aqui pela Poa e de Nova York, Sharon Red, a meia-irmã de Penford. Penford você lembra, né? De Snap, Soul to Soul, SOS Band. Essa é de 1984.

0: Yazoo Situation aqui no Music Delivery de 82. Também Sherelle com Alexander O'Neill, Saturday Night de 85. BB on Q Band, Imagination de 82. Zap, It Doesn't Really Matter de 85. Attitude com Love Me Tonight de 83. E a primeira, 1984. Sharon Red com Beat the Street. 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Obrigado aí pela sua conexão. O Music Delivery é sempre aqui e só aqui na Pool. Segunda, sexta-feira, 10 da manhã, 2 da tarde e 8 da noite, lá no Instagram. Estou no JF Voice, no YouTube, no arroba JeffFernandes007, Jeff com dois Fs. Valeu!
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1: As corujas podem girar a cabeça em até 270 graus. Isso se deve à sua anatomia, que permite uma rotação maior em comparação com outros pássaros.
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4: Meu amigo Pet, agora dicas para você cuidar bem do seu amiguinho.
5: Oi, chegando por aqui com meu amigo Pet, meus amigos. E vocês sabiam que a estrutura dos olhos dos gatos é perfeita para a vida do predador? Pois é, eles possuem um campo visual de cerca de 200 graus e uma incrível visão periférica. A visão dos felinos é hiperatenta e responde instantaneamente aos movimentos mais rápidos. É por isso que o seu bichano não deixa passar nenhum brinquedo ou presa ligeira.
4: Esse foi o meu amigo Pet.
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0: 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Um projeto de lei aprovado pela CAE, Comissão de Assuntos Econômicos do Senado, propõe que profissionais da segurança pública tenham prioridade no recebimento da restituição do imposto de renda. Hoje, essa prioridade já existe para idosos e professores. Com a mudança, os agentes de segurança entrariam logo depois desses grupos. A proposta é do senador Jaime Campos, do União Brasil, do Mato Grosso, e teve apoio do senador Hamilton Mourão, do Republicanos do Rio Grande do Sul, que afirmou que a mudança não gera custo extra para o governo. O texto também inclui, por emenda do senador Sérgio Moro, os guardas portuários. O projeto ainda segue para análise da Câmara dos Deputados.
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5: 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Atenção, ranking de acessos não é pesquisa de audiência. Um portal de rádios pode divulgar quais emissoras receberam mais cliques em sua plataforma, mas esses dados refletem apenas os usuários do próprio site. Já a audiência oficial é medida por institutos especializados com metodologia científica e abrangência muito maior. Valorize a transparência. 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
2: E o destaque agora é para uma despedida emocionante. Depois de 5 temporadas acompanhando a trajetória de Nando, Doni e Rita, chegou a hora de conferir o desfecho da história de um dos personagens mais complexos de Sintonia. A gente tá falando do filme Nando Entre Dois Mundos. A história nos leva 5 anos depois do final da série. Nando agora vive isolado na Sérvia, distante da esposa, Sheila, e dos filhos. O filme é dirigido por Johnny Araújo, colocando Nando diante de um conflito existencial. Será que ele consegue abandonar o crime antes que os filhos repitam o caminho que ele mesmo trilhou? Drama intenso com toques de ação e a participação especial de Bruna Mascarenhas.

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0: 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Um projeto de lei na Câmara dos Deputados, o PL 2469 de 2026, quer deixar a academia mais acessível no bolso do contribuinte. A ideia é permitir deduzir do imposto de renda os gastos com academia, equipamentos de ginástica e profissionais de educação física com limite de R$3.000 por ano para o contribuinte e R$1.500 por dependente. Para usar o benefício, é preciso guardar notas fiscais eletrônicas com CPF e CNPJ do serviço. O texto também autoriza municípios a reduzir o INSS de academias, desde que não abaixo de 2% e que 10% das vagas sejam oferecidas com preço social. O autor, deputado Capitão Augusto do PL de São Paulo, diz que a medida ajuda a prevenir doenças e reduzir custos do SUS. A proposta ainda será analisada por 3 comissões antes de ir ao Senado.
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1: O nosso cérebro funciona exatamente como um músculo do corpo. Se você não usa, ele vai ficando fraco e lerdo. A ciência já provou que aprender coisas novas, como tocar um instrumento, cozinhar uma receita diferente ou fazer um curso, cria novos caminhos na cabeça. Essa ginástica mental protege a sua memória e afasta o risco de esquecimentos graves quando a idade chegar. Nunca é tarde para começar um passatempo novo ou ler um livro diferente. Desafie sua mente todos os dias para manter o seu cérebro jovem, esperto e afiado.
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3: 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O primeiro computador do mundo pesava mais de 27 toneladas. Foi construído na década de 1940 e ocupava uma sala inteira, consumindo mais energia do que uma casa grande.
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4: 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Ah, quando o período de seca passa, não é preciso economizar água, certo? 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

0: 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Um projeto de lei na Câmara dos Deputados quer tornar crime discriminar alguém por causa da obesidade. A proposta de número 2519 de 2026 foi apresentada pelo deputado Eli Borges, do Republicanos do Tocantins. Quem constranger ou impedir o acesso de pessoas obesas a empregos ou estabelecimentos pode pegar de 1 a 3 anos de reclusão, além de pagar multa. A pena pode aumentar se a vítima for criança ou adolescente, se o ato rolar na escola, se for praticado por agente público ou se for postado em redes sociais para humilhar. O projeto também manda criar campanhas educativas contra a discriminação corporal. Ainda falta passar por comissões, pelo plenário da Câmara e pelo Senado para virar lei.
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0: com os grãos de arroz cru dentro do recipiente. É isso mesmo. O arroz puxa toda a umidade e ainda ajuda o sal a soltar com muito mais facilidade ao chacoalhar. Comece a semana com essa dica prática e nunca mais passe raiva na hora de temperar sua comida.
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4: 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O nariz humano pode detectar mais de 1 trilhão de odores. Nossa capacidade olfativa é muito mais complexa do que se pensava anteriormente, permitindo que distingamos uma variedade enorme de cheiros.
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0: 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O projeto de lei em tramitação na Câmara dos Deputados quer tornar crime usar inteligência artificial para manipular processos judiciais. O PL 2543 de 2026 do deputado Alberto Fraga, do PL do Distrito Federal, mira uma prática chamada injeção de prompt, que é quando alguém insere comandos para enganar sistemas de IA usados na análise de processos. A pena proposta vai de 1 a 4 anos de cadeia, mais multa e pode aumentar dependendo da gravidade. Se o crime envolver processo penal, a pena dobra. O projeto também exige revisão de processos onde IA foi usada e medidas de segurança nos órgãos públicos. Ainda precisa passar por comissões na Câmara e pelo Senado para virar lei.
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3: Começa aqui pela Pua FM Music Delivery com os grandes sucessos da Dance. Mixados em um set especial para você desde já. Eu te agradeço pela sua conexão. 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Music Delivery sempre aqui em 3 edições diárias. Segunda a sexta-feira, 10 da manhã, 2 da tarde e 8 da noite. Em 1980, a banda de synth pop americana de Sacramento, California, Cause and Effect lançava You Think You Know Her, talvez o seu maior hit, né? Tiveram outros também, mas não alcançaram o mesmo sucesso. E a banda acabou oficialmente em 2020. Durou bastante, né? Rob Rowe e Sean Rowley, You Think You Know Her, aqui no Music Delivery, agora na Pua FM. 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

0: Music Delivery com Justin Henriquez, I've Been Thinking About You. 1994, antes de 1988, Voice and Fashion com Give Me Your Love. E as edições aí no meio, as edições de quando comecei minha carreira. Também o TKA com X-Ray Vision, 1988. TKA que significa Tony, Kale and Abby. Antes, Judy Torres com Love You, Will Love Me, 1989. Steve B com Party Your Body, de 88. E o Cause and Effect, abrindo aqui com You Think You Know Her, 1990. Cause and Effect, que era Robert Rowe e Keith Mile. Fechando então mais um Music Delivery, sempre aqui na Pool, de segunda a sexta, 10 da manhã, 2 da tarde e 8 da noite. 3 edições, portanto. No YouTube, estou no arroba jefffernandes007, Jeff com dois Fs, e o 007 os números. E no Insta, no arroba jfvoz. Valeu, abraço, hein?
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Universal Pictures divulgou o primeiro trailer de Noite Ainda Mais Infeliz, o filme de ação natalina que está de volta. Pancadaria, humor e explosões têm as cenas dessa prévia. A jornada que promete ser mais violenta ainda, com o Papai Noel interpretado por David Harbour, ele mesmo, de Stranger Things, encarando o bom velhinho mais uma vez. Na história, preso num shopping de Nova Jersey, o Papai Noel se vê obrigado a fazer justiça à sua maneira, quando o implacável senhor do crime e seus capangas invadem o local. Além de David Harbour, o elenco, Jared Harris, Kristen Bell, Joe Pantoliano e Andrew Bachelor. Noite Ainda Mais Infeliz estreia no dia 3 de dezembro no cinema.

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2: Seguindo nossa viagem espacial imaginária, vamos orbitando agora pela novidade de Don't Swing com World Fades, uma original mix. Aumente o volume, sinta-se à vontade. 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

E que tal aquele contato esperto com a gente aqui pelo 943244662, código 11, São Paulo, 943244662, WhatsApp oficial da PUL. É sempre bom receber a tua mensagem, a gente fica muito feliz com isso e faz com que a gente continue por aqui, né? É o feedback essencial. Vamos, Joyce, se liga aí. 0.0. 0.0.

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2: Uma nova pesquisa Quest sobre a sucessão presidencial mostra dois cenários bem distintos. Na pesquisa estimulada, quando o entrevistador apresenta uma lista de nomes, Lula lidera com 38% e Flávio Bolsonaro aparece com 31% no primeiro turno. Mas na pesquisa espontânea, sem lista nenhuma, 51% dos eleitores não conseguem citar um candidato. No segundo turno simulado, Lula tem 43% e Flávio 40%. Um empate técnico dentro da margem de erro de 2 pontos percentuais. A rejeição dos dois também é alta. Flávio tem 54% e Lula 52%. Outros 30% admitem que ainda podem trocar de candidato. O primeiro turno está marcado para 4 de outubro.
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1: Olá, meus queridos, tudo bem? Um bom início de semana. Chegando nesta segunda-feira, dia 17 de agosto, hoje é o Dia Nacional da Construção Social e também o Dia do Patrimônio Histórico Nacional. Vamos à dica de hoje, do Mundo Verde. Sabia que a sua descarga pode estar pesando no bolso e desperdiçando muita água no dia a dia? Invista nos acabamentos com acionamento duplo, que oferecem opções de fluxo menor ou maior. Assim, você escolhe a intensidade certa para cada momento e economiza até 60% de água. Comece a semana com uma atitude inteligente, que alivia a conta e preserva o nosso meio ambiente.
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4: Um grande tubarão branco seria capaz de detectar uma única gota de sangue em uma piscina olímpica. Isso é resultado de seu olfato altamente desenvolvido.
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8: Alô, galera sintonizada na Pool Web Radio. Aqui quem fala é o DJ Iraí Campos. Ah, eu não vou mandar um alô, não. Vou contar a história que eu tive com a Pool. Eu sou do primeiro time, fui contratado, gente. Eu estava na Jovem Pan e o resto da galera que veio praticamente quase a equipe toda da Band FM Bandeirantes na época. A gente ficou um tempo lá, o estúdio ainda estava em construção e a gente já estava contratado, registrado e recebendo ótimos salários na época. Quem começou o time foi eu, Pablo, César Filho, Joca, patrulheiro João Carlos Ribeiro, Ricardo Guedes, aí depois veio Gregão, veio Lisandro Antônio, Julinho Mazei, que veio dos Estados Unidos, então veio com uma força total. Eu, além de fazer o programa, eu era um funcionário da rádio, editava as músicas, montava os comerciais, enfim, e foi lá que a gente começou a produzir os remixes. Aí eu fiz um do Óculos, tocou bastante na rádio, só com original, sem ter acesso ao master, né? E depois, com sucesso desses remixes que a gente fazia na Rádio Pool, é que abriu as portas pra gente fazer o primeiro remix nacional, que foi o RPM. Enfim, foi uma rádio super importante. Acho que mais uma coisa que eu lembrei agora que marcou demais e ajudou muito no crescimento da audiência, foi com a música You Are The World. O seu Tuta Keno, que já deixou seu depoimento, mandou um compacto. Tinha acabado de lançar nos Estados Unidos e naquela época você não tinha acesso via celular, via correio, sei lá, era tudo muito complicado. E nós lançamos You Are The World, ficamos tocando, acredito que uns 60 dias e ninguém tinha. Todas as rádios ligavam, tentava subornar, tentava de toda forma. E nós gravamos no estúdio com a voz do César Filho, falando todos os artistas da música até fazer a cabeça da música. Michael Jackson, Tina Turner, Cindy Lauper,
9: Kim Carr, Bob Dylan, Ray Charles, Daryl Hall Jr., Jackson, James Dean, Billy Joel, Hey Lewis and the News, Willie Nelson, Smokey Robinson, Diana Ross, Bruce Springsteen, Paul Simon, Dionne Warwick, Tina Turner, Quincy Jones, Michael Jackson, Lionel Richie.
10: From the studios of Quincy Jones to Pool FM in São Paulo, USA for Africa, we are the world.
8: Isso mexeu com o mercado, essa música, e o sucesso que a gente guarda até hoje foi lançado na Pool FM. Então é isso aí, galera, sintonizada nas ondas da Pool FM. É um nome que jamais a gente pode esquecer, de uma rádio que revolucionou e trouxe tantas novidades e tocava o que não se tocava em outras rádios na época. Abraço a todos aí, Iraí Campos está indo.
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3: A Anvisa aprovou o registro do Ozivy, o primeiro genérico da semaglutida no Brasil, desenvolvido pela farmacêutica EMS para o controle do diabetes tipo 2 e perda de peso. A inovação foi possível graças ao desenvolvimento de uma versão sintética do princípio ativo, já que os remédios biológicos de referência, como o Ozempic, não permitiam a criação de cópias idênticas. Com a aprovação, a semaglutida passa a fazer parte da lista oficial de medicamentos de referência para genéricos. Por determinação da legislação brasileira, o novo remédio deverá chegar às farmácias com um preço pelo menos 35% menor que o produto original, ampliando significativamente o acesso dos pacientes ao tratamento no país.
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0: você cuidar bem do seu amiguinho.
1: Oi, chegando por aqui com meu amigo Pet, meus amigos. E vocês sabiam que a estrutura dos olhos dos gatos é perfeita para a vida do predador? Pois é, eles possuem um campo visual de cerca de 200 graus e uma incrível visão periférica. A visão dos felinos é hiperatenta e responde instantaneamente aos movimentos mais rápidos. É por isso que o seu bichano não deixa passar nenhum brinquedo ou presa ligeira.
0: Esse foi o meu amigo Pet.
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1: O número de empresas com o nome sujo no Brasil bateu um triste recorde em junho de 2026. Ao todo, chegamos a 9,1 milhões de negócios com contas atrasadas, somando um valor gigantesco de 232,9 bilhões de reais que precisam ser pagos. A Serasa, que estuda esses dados desde 2016, informou que esses são os números mais altos já vistos até hoje. A piora foi rápida, de maio para junho. O grupo de empresas endividadas ganhou 100 mil novos nomes e o tamanho total dessa dívida cresceu em 3 bilhões de reais em apenas um mês.
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0: 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O chocolate foi usado como moeda. Os maias e os astecas usavam grãos de cacau como forma de pagamento, além de usá-los para fazer uma bebida amarga que consideravam sagrada.
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3: E o destaque agora é para uma despedida emocionante. Depois de 5 temporadas acompanhando a trajetória de Nando, Doni e Rita, chegou a hora de conferir o desfecho da história de um dos personagens mais complexos de Sintonia. A gente tá falando do filme Nando Entre Dois Mundos. A história nos leva 5 anos depois do final da série. Nando agora vive isolado na Sérvia, distante da esposa, Sheila, e dos filhos. O filme é dirigido por Johnny Araújo, colocando Nando diante de um conflito existencial. Será que ele consegue abandonar o crime antes que os filhos repitam o caminho que ele mesmo trilhou? Drama intenso com toques de ação e a participação especial de Bruna Mascarenhas.

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0: 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O governo federal gastou 33,3 bilhões de reais só para manter suas portas abertas e bancar o dia a dia nos primeiros seis meses de 2026. Esse é o custo mais alto para esse período desde 2014, mostrando um aumento de quase 11% em relação ao que foi gasto na mesma época do ano passado. Esse dinheiro todo é usado para pagar as contas básicas da máquina pública, como água, luz, aluguel, combustível e viagens de trabalho dos servidores. Praticamente metade de todo esse valor foi usado apenas para pagar serviços de apoio, como equipes de limpeza e funcionários terceirizados.
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2: O nosso cérebro funciona exatamente como um músculo do corpo. Se você não usa, ele vai ficando fraco e lerdo. A ciência já provou que aprender coisas novas, como tocar um instrumento, cozinhar uma receita diferente ou fazer um curso, cria novos caminhos na cabeça. Essa ginástica mental protege a sua memória e afasta o risco de esquecimentos graves quando a idade chegar. Nunca é tarde para começar um passatempo novo ou ler um livro diferente. Desafie a sua mente todos os dias para manter o seu cérebro jovem, esperto e afiado.
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2: Seja bem-vindo e bem-vindo a mais um Music Delivery aqui na Pool FM. Eu sou o Jeff Fernandes apresentando e mixando o Music Delivery. E neste set, anos 2008, 9 e 10. Você aí com seu fone de ouvido, ou você aí no seu Super Sound System, na sua casa, no trabalho, no trânsito, na caminhada, cochilando, dormindo e ouvindo aqui o Delivery. Obrigado pela sua conexão. Music Delivery é só aqui na Pool FM, segunda a sexta-feira, 10 da manhã, 2 da tarde e 8 da noite, com as clássicas dos anos 80, 90 e 2000. House, soul, freestyle, hip-hop, funk, flash house, break, synth-pop e muito mais. Programa de hoje, a boa house music dos anos 2000. Começando com House Bros, 2009, Let the Music.

0: Delivery aqui pela Pool com Money, I Don't Know Why. Música de 2008, vocais de Mônica Bragato. Ela é a Money. JC em China com The Music, 2009. Também de 2009, DJ Neo featuring Jocelyn Brown, Better Life. Também de 2009, aí China com Can't Stop the Rain. Ainda de 2010, Timmy Vegas e The Universe Band featuring Jennifer Wallace, Can't Make It Through Another Day. E abrindo com House Bros de 2009, Let the Music, ok? 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Obrigado aí pela sua conexão. Music Delivery é sempre aqui na Pool, segunda a sexta-feira, em 3 edições, 10 da manhã, 2 da tarde e 8 da noite. No YouTube, estou no arroba jeffernandes007. No Insta, JF Voice, cara mais lindo do Instagram. Você nunca viu tanta beleza assim. Tá lá no JF Voice. Duvido você acessar lá. Duvido você me seguir lá. Se você for uma pessoa de fé, você vai seguir lá. Se você for uma pessoa que não tem fé, você também vai seguir lá. JF Voice.
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recipiente, é isso mesmo. O arroz puxa toda a umidade e ainda ajuda o sal a soltar com muito mais facilidade ao chacoalhar. Comece a semana com essa dica prática e nunca mais passe raiva.

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2: Vamos orbitando mais uma novidade chegando pelas mãos de Tony Caldera. É Sunny

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9: E a Universal Pictures divulgou o primeiro trailer de Noite Ainda Mais Infeliz, um filme de ação natalina que está de volta. Pancadaria, humor e explosões têm as cenas dessa prévia. A jornada que promete ser mais violenta ainda, com o Papai Noel interpretado por David Harbour, ele mesmo, de Stranger Things, encarando o bom velhinho mais uma vez. Na história, preso num shopping de Nova Jersey, o Papai Noel se vê obrigado a fazer justiça à sua maneira, quando um implacável senhor do crime e seus capangas invadem o local. Além de David Harbour, o elenco, Jared Harris, Kristen Bell, Joe Pantoliano e Andrew Butler. Noite Ainda Mais Infeliz estreia no dia 3 de dezembro nos cinemas do Brasil.
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11: 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Então solta.